0: Em 1965, nasceu uma estrela nos palcos brasileiros. Ela brilhou no Rio com este samba.
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A música é a língua materna de Deus. Foi isso que nem católicos nem protestantes entenderam. Que em África os deuses dançam. E todos cometeram o mesmo erro. Proibiram os tambores. Na verdade, se não nos deixassem tocar os batuques, nós, os pretos, faríamos do corpo um tambor. Ou mais grave ainda, percutiríamos com os pés sobre a superfície da terra e assim abrir-se-iam brechas no mundo inteiro.

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0: Vale uma boa noite, né?
1: Vale.
0: Boa noite, gente.
1: Boa noite.
0: Meio dia, meio noite, mas já vale boa noite.
2: Vamos nessa?